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0: Mano Walter, pô!
1: Aí, Rafael, obrigado!
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3: 12:04.

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1: Pra você que gosta de Ferrugem, vamos cantar juntinho.

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1: Alô, Brasília! Bora!

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1: Rádio Estação 1 e 34.

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1: Aí, meu compadre. Vou falar pra ela agora.

0: tem ali. Será que vai ter replay?
1: Eu acho que sim, viu só?
2: Olha que eu volto, hein?
0: Seu desejo!
3: Estação FM, 2 horas e 21.

0: Musa, tudo bem por aí? Problemão aqui no bar, aquele bofe de novo. É. Corre pra cá, por favor.
1: Mulher, não pode ser. Se eu pegar esse miserável...

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1: Eu acho que você tem que mandar aquela mensagem. Mas manda o que tá no seu coração.
2: Porque se fosse eu falaria mais ou menos assim.
3: Ei, boa noite. Antes de te bloquear, eu só vim te dizer que a partir de hoje pode tocar o terror, fazer o que quiser fazer. A boca é sua, curte suas farras, sinto mais nada.
1: Não, apaga.

0: Senhor.
1: Sim, quanta honra.
2: Deus abençoe sempre o seu trabalho, viu? Seu projeto.
1: Obrigado demais, cara.
0: Gente, por favor, convite, façam muito barulho. Muito barulho. Henrique e Juliano na parada.

0: Júnior.
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2: Estação FM 3:36.

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0: Obrigado.
1: Aqui
2: faz muito barulho.
1: Aqui estão uma pequena parte da nossa escola que, graças a Deus,
0: que honra.
1: Hoje estamos aqui cantando juntos. Como Deus é bom, né?
0: Vocês fazem parte da nossa
1: turma. Muito

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1: Escuta essa canção aqui, ó. Eu não tenho dúvidas nenhuma que essa vai tocar o seu coração. Vou contar com sentimentos, ó. Escuta aí.

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1: 7:01.
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1: Isso é Vitor Fernandes.
2: É pra ficar apaixonado.

0: 7:46.
1: Essa é a mais bela canção que conta a história da vida de um vaqueiro nordestino. E o forró Mastruz com Leite tem o maior prazer de cantar pra vocês.

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1: 8 horas.
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1: 8:06.

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0: me olhar.
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3: Estação 8:37.
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1: Se liga aí.

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1: 9 horas.
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0: Deixa ele em paz, vai.
1: Vai, senhor, explodido aqui em casa. Bom demais.
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2: Estação 9:32.

0: Olha.
1: Ah, gente, faz muito barulho aí pra essa mulher.
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0: Pra você que gosta de Ferrugem, vamos cantar juntinho.

0: Quem gostou faz o quê, rapaziada?
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2: 9:47.

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1: 9:59.
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1: Quero convidar todos para curtir essa emoção junto com a gente assim, ó.

0: Quem lembra dessa aqui assim, ó?
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1: 11:01.
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2: Rádio Estação, agora são 11 horas e 25 minutos.

0: 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Rei da voz! 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
1: 11 horas e 41 minutos.
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0: E quem gostou faz barulho aí.
1: Música boa. Obrigado, Juarez. Prazer estar aqui.
0: Eu que agradeço, meu irmão.
1: Muito sucesso no seu DVD, meu amigo.
0: Comigo, cara.
1: Você é diferente do mercado. Tamo
0: você
1: junto.
0: É diferenciado também, cara. Muito obrigado, viu? Pela sua presença. Tamo junto.
1: Satisfação. E misturado. Muito sucesso.
0: Valeu, valeu, meu brother. Tamo junto.
1: Tamo junto.
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1: Rádio Estação, 12:02.
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0: gostou, joga a mão e faz barulho, vai!
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2: Rádio Estação, 6:06.
3: Joga a mão pra cima, Goiânia!

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2: Felipe Araújo, de um jeito um tanto quanto diferente. Mais ou menos assim, ó.

0: Sensacional.
1: Aninha, muito obrigado,
2: viu?
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3: Será que o pessoal tá esperando isso?
4: Nossa.
3: Ai, meu Deus. Vocês que são os donos do pedaço.

0: Patrícia.
1: Coisa
0: obrigado.
1: Linda.
0: Obrigado pelo carinho.
1: Prazer.
0: Obrigado.
1: Obrigada.
0: Essa pessoa maravilhosa que você.

0: obra-prima, essa canção maravilhosa, que o Brasil inteiro cantou assim.
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1: Agora essa aqui eu tenho certeza. Tem muita gente que viveu isso aqui, né?
2: Essa aqui todo mundo gosta.
1: A primaiada veio, né? Ó. Obrigado, gente. Assim quero ver.

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1: Senhoras e senhores, recebo com muito carinho meus irmãos de grupo De Propósito. Vamos falar de amor, né, meu mano?
2: E vai que passa um anjo e essa daqui vira sucesso, né, Caio?
1: Amém, já virou.
2: Bora. Vai que cola.

0: Rádio Estação, meio-dia e 59.
1: Oi, Baldi!
2: Sabe quando a gente termina?

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1: Estação FM 1 e 2.
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1: Meu amigo Dorival Dantas, que honra escrever essa canção junto com você, meu amigo.
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0: Sensação.
1: Pra lascar de beber.
2: Quem sabe canta comigo.

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1: Estação FM, 1 em 33.

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1: Estação FM 2:03.
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0: É o nosso show na gravação do nosso DVD. Mais uma Abda!
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0: São Paulo.
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2: Vambora, churrasquinho menos é mais. Bruno Sorriso Maroto. Vamos assim, galera.

0: Churrasquinho Minas é mais, Mumuzinho e Bruno. Obrigado.
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2: Vambora, minha gente, que é verão na Bahia!

0: Já rodou fã!
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3: 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Com vocês e pra vocês, menos é mais no Turma no Quintal. Vambora!

0: Que Deus te abençoe, Ana. Obrigado por esse momento. Muitas bênçãos na tua vida, livramento. Belo Horizonte, Brasil, Minas Gerais, faz barulho, Ana Castela.
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3: Rádio Estação 3:01.
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1: Estação FM 4 e 3.
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0: coração. 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Leva a mão, não.
1: Fala,
0: Alamão!

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1: Rádio Estação 4:58.
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0: Selena Yara.
1: É boiadeira.
2: É boiadeira.
1: Ana Castela!
3: Ana,
1: não, a princesa, gente.

0: Aqui nós vemos plantas de todos os modelos da América Latina, tá, gente? Isso aqui são plantas famosíssimas no mundo inteiro. E até outros planetas também, tá, gente? Isso aqui, um chá disso mata pessoas, tá? Dessa aqui já cura visão, quando a pessoa não vê, no caso. E essa daqui é a mais importante. Essa aqui você engravida. Da folha mesmo, você toma um chá e já engravida. É uma coisa louca.
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2: 5:36

0: 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Quero ouvir geral cantar, hein? 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
1: E a Ponzi
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0: festa linda, viu? E vocês são mágica especiais.
1: 6h40.
2: Eita, essa é mais um que o Gordinho trouxe pra apaixonar os corações. Assis do acordeão falando de amor. Chora não, viu?

Muito barulho pra Marvel, ó! Vambora!

0: prestação. 819-8785-5687.
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0: moleque. Sensacional. Quem gostou,
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2: Essa música conta a história de um fim de relacionamento, porém com um final diferente.
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0: Chapada dela, Brasília!
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2: Estação 8:33.

0: Grêmio, Vitor Hugo!
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